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0: Cumprimento para todos, bem-vindos. Bem-vindos a mais uma edição do Vamos ao Fado. A edição número 18 começou assim, com Amália Rodrigues e o tema Não é Tarde, tema escrito por David Mourão Ferreira com música de Alan Holman. Foi a forma que encontramos de dizer olá, estamos cá para mais um Vamos ao Fado, para mais 50 minutos de fado, aqui na antena da sua rádio. Eu sou o Carlos Rocha, vou estar consigo estes minutos todos para lhe trazer o património imaterial da humanidade. As rubricas habituais, os fadistas esquecidos ou não, também o destaque da semana e o momento poético, são mais do que boas razões para estar connosco, para ficar desse lado, para ficar com o fado. Ora, se ainda é, se é a primeira vez que vem até nós, obrigado por estar e por confiar em nós. O fado acontece aqui. Vamos ficar já com os fadistas esquecidos ou não, a rubrica assinada pelo Joaquim Silva e pelo Fernando Batista. E a voz do amigo Abílio Oliveira. Assim é, aqui, na antena da sua rádio.
1: Olá, Carla. O que estás a fazer?
2: Olha, estou a ouvir fadistas esquecidos ou não.
1: Como assim? O que é isso?
2: É um projeto do Joaquim Silva e do Fernando Batista. E tem uma página no Facebook. Basta pesquisares por este nome, Fadistas Esquecidos ou não.
1: Muito bem.
2: E nós, todas as semanas, vamos trazer aos nossos ouvintes dois temas aqui para o Vamos ao Fado.
3: Olá, Carlos. Fadistas Esquecidos ou não. E esta semana as escolhas são, em primeiro lugar, a Lourdes Rodrigues, que canta o tema Eu Já Estou Farta, com letra de António Mota, na melodia do tradicional Ginguinha de Lino Teixeira, aqui acompanhada por Eduardo Jorge, Joaquim dos Anjos e José Fonseca.
4: Eu já...

E agora o Eurico Pavia, que canta o tema Esse Grande Poeta, com versos de Gabriel Silva, na melodia do fado Margarida, de Miguel Ramos. Nós voltamos certamente para a semana com mais Fadistas Esquecidos ou não. Até lá desejamos a todos muita saúde e bons fados. E o Vamos ao Fado segue, que lá está, com Carlos Rocha. Até para a semana, para aqueles que acreditam.

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1: Pois é, siga-nos nas... Siga-nos nas nossas redes sociais, pois o YouTube, o TikTok, o Facebook estão disponíveis para si. Para, se quiser, também interagir connosco, enviar-nos a sua opinião, sugestão, crítica, o que quer que seja. Também temos o nosso e-mail, vamosofadolive@gmail.com. É para aqui que deve enviar a sua opinião, sugestão ou crítica. Estamos de portas e de braços abertos para o receber. Quem também nos quer receber, a si e a mim e a todos nós que gostamos de fado, é a Tina Colasso com o seu trabalho Silêncio. Dá-nos uma esquina de rua, é um tema que vamos ouvir de seguida. Depois, o Mário Cruz, do seu álbum Fado e Fandango, que andam sempre interligados, há quem diga. Fado e Fandango, a quem deseja amar. É os dois temas que vamos escutar desde já, esperando que goste e que fique connosco, que fique desse lado, que fique com o Vamos ao Fado, aqui na Antena da sua rádio. Obrigado.

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2: Pois é, também temos o nosso WhatsApp, pode e deve enviar a sua opinião, a sua sugestão. E se quiser dizer um olá, estamos cá. Ora, precisamos de likes no nosso TikTok para que ele cresça e para que também chegue até si as emissões em direto que iremos posteriormente fazer mais tarde, não agora. Ora, precisamos desses likes, para isso basta procurar pelo nome Vamos ao Fado 2026. É isto, no TikTok. Vamos ao Fado 2026. Agora com Odete Mendes, A Nossa Rua. E depois vamos ao destaque da semana. Esta semana destacamos um grande senhor do fado. Chamavam-lhe o Rei Sem Coroa. E não digo mais nada, porque você já deve saber. Você que gosta de fado já deve saber de quem se trata. Por isso, fique atenta, porque vai vir por aí um bom destaque.

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1: Hoje vamos destacar um dos maiores símbolos do fado castiço, de seu nome, Fernando da Silva Maurício, que nasceu na Rua do Capelão, no coração do tradicional bairro da Moraria, em Lisboa. Oriundo de uma família centenária deste bairro, Fernando Maurício, com apenas 8 anos, começou a cantar numa taberna da rua onde morava, chamada O Chico da Severa. E em 1947, ficou em terceiro lugar no concurso João Maria dos Anjos, organizado no Café Latino, e participou na Marcha Infantil da Moraria, interpretando o papel do Conde de Vimioso. O Fernando Maurício abandonou a escola antes de finalizar a instrução primária. O pai mandou-o aprender um ofício de sapateiro, onde o Fernando passava o tempo a estudar as letras do fado. Seria o seu próprio patrão a incentivá-lo a dedicar-se à carreira de fadista. Durante um período de 3 anos, aos fins de semana cantou em locais como o Café Latino, o Retiro dos Maria Alvas, o Vera Cruz ou o Casa Blanca, junto ao Parque Maié. Aos 17 anos, interrompe a atividade, a que voltaria apenas em 1954, no conhecido Café Luso. Atuou depois em outras casas como a Adega Machado e o Faia. Nos anos 60 e 70, passou pela Nau Catrineta e Caverna, o Poeta, a Taverna del Rei e, novamente, no Café Luso. Estas casas conquistaram novos públicos com as suas atuações e Fernando Maurício, reconhecido pela autenticidade com que interpretava o fado, passou a ser apelidado de Rei do Fado. Em 1969, recebeu o Prémio da Imprensa. É do mesmo período a sua dupla com Francisco Martinho, com quem partilhou muitas noites de fado na Adega Mesquita, cantando com êxito Às Desgarrada e A Solo. No disco intitulado De Corpo e Alma, Sou Fadista, foi editado em 1984 pela Movieplay. Fernando Maurício recebeu os prémios Prestígio e de Carreira da Casa da Imprensa em 1985 e 1986. E em 1989, Amália de Serrou, na rua onde Maurício nasceu, duas lápides evocativas das vozes do fado, emblemáticas deste bairro, Maria Severa Onofriana e Fernando da Silva Maurício. Em 1991, integra o elenco de Os Ferreiras, deixando escola, ajudando a desenvolver grandes nomes do fado atual, como, por exemplo, Ricardo Ribeiro, Raquel Tavares, Miguel Ramos, Diogo Rocha, Pedro Galveias, Marisa, Ana Maurício, entre outros, criando o mito eterno de uma das grandes referências do fado. A Câmara Municipal de Lisboa assinalou, em 1994, as bodas de ouro artístico

Crónicas de Fernando Maurício no Teatro São Luís. Em 2001 foi publicada a sua biografia O Fado é o Meu Bairro, da autoria da Sara Pereira. Em 2004 foi lançada a compilação Saudade de Fernando Maurício, a antologia 1961-1995. O realizador e produtor Diogo Varela Silva realizou o documentário O Rei Sem Coroa, um trabalho que também retrata o que foi a Lisboa popular entre os anos 30 e 80 do século XX. Detentor de uma voz genuína e arraigado às suas raízes lisboetas, é considerado por muitos conhecedores da especialidade como o maior fadista da sua geração. Fernando Maurício faleceu em Lisboa no dia 15 de julho de 2003. São os vários os fados que celebrizou, entre eles, este Igreja de Santo Estevão, com a letra de Gabriel Oliveira e música de Joaquim Campos.

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1: Pois é, também quem está por cá, quem nos veio visitar hoje ao Vamos ao Fado, foi uma grande senhora do Fado. É a que vamos escutar desde já e a seguir com um poema de um amigo, um querido amigo pessoal meu, um poema de Fernando Campos de Castro, com a voz, ou a voz, neste caso, de Beatriz da Conceição, Há Esta Ausência de Mim. E depois, um senhor que nos deixou há bem pouco tempo, Carlos Macedo, com o tema Só por um Beijo. Ora, são dois temas muito belíssimos, belíssimos mesmo, para escutar com toda a atenção. Por isso, ficamos com este Há Esta Ausência de Mim, e depois, o Carlos Macedo dá um ar da sua graça também com o tema Só por um Beijo. Vamos ao Fado.

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2: Ai, se eu pudesse, o que eu faria? Ai, se eu pudesse, bom, quem não faria com dinheiro? Até a Silmar, ela que todas as semanas chega até nós e nos traz um poema e também uma escolha musical. Olá, Silmar.
3: Olá, Carlos. Hoje trago o poema Desejo-te para além da racionalidade, de Vera Souto Silva. Há um beijo guardado no tempo, algures, entre o presente e o futuro, onde os lábios se tocam ao sabor de ventania das mãos. O corpo cede, estremece, o desejo instala-se lírico, como os versos do teu poema. A alma enlouquece, amante do sonho, em que os lábios se cruzam e o beijo nos perde. Cansaço, por Cristina Branco,

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2: Pois é, tudo que é bom acaba depressa. Também nós estamos assim nas nossas despedidas e na nossa reta final. Mas antes queremos dizer-lhe e confirmar e até prometer que para a semana voltaremos a estar juntos no horário habitual, na antena da sua rádio, para mais um Vamos ao Fado. O fado não acaba, nunca acabará. O fado é eterno e é património imaterial da humanidade. Assim desejo-lhe uma ótima semana de trabalho, de lazer, do que quer que seja, e faça o favor de ser feliz. Eu despeço-me com amizade, até ao próximo programa, e despeço-me com Jorge César, e o tema Chegou a Hora, do seu álbum Suspiro, e depois a Mafalda Arnoux traz-nos as fontes. Ora, uma boa razão ou duas boas razões para ficar até ao fim, para ficar com o Vamos ao Fado. Assim, como disse, até para a semana, para aqueles que acreditam, se Deus quiser. E o fado agora vai na voz de Jorge César. Boa semana.

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0: histórica, etc, etc.
1: Muito bem.
2: A bicha pintada.
1: A bicha pintada.
2: Exatamente.
1: Vamos à música.
0: Sim.
1: Com o conjunto de concertinas da Casa do Benfica, do Sport Lisboa e Benfica, em Vila de Rei.

E assim foi aqui cantado este tema. Toma lá, dá cá. Vamos falar-vos agora das...

0: Na história de Vila de Rei, que nos conta que em tempos recuados e de acordo com os vestígios mais antigos que existem na área do concelho, terão sido os celtas e depois os romanos os primeiros habitantes. Trata-se, contudo, de uma zona geologicamente muito antiga, onde é possível encontrar com alguma frequência fósseis e outros vestígios pré-históricos. É provável que povos muito mais antigos por aqui tenham vivido. Após o nascimento da nacionalidade, a primeira data relevante remete-nos para o foral de Dom Dinis, que em 19 de setembro de 1285 cria o Conselho de Vila de Rei. Foi mais tarde renovado por Dom Manuel I em outubro de 1513. No século XIV, tanto a Ordem dos Templários como a Ordem de Cristo povoaram, desenvolveram e defenderam este território. Mais recentemente, no início do século XIX, as terras de Vila de Rei sofreram um impacto devastador das invasões francesas. Em 1950, com a construção da barragem do Castelo de Bode, uma parte significativa do concelho ficou submersa e com ela 8 povoações. Os grandes incêndios que flagraram em 1986 e 2003 devastaram o concelho e consumiram, entre outros bens, cerca de 80% da sua área florestal. No entanto, a reflorestação já é visível. Presentemente, o concelho atravessa um surto de desenvolvimento em consequência da realização de inúmeras obras públicas, onde se destacam a ponte sobre o rio Zêzere, a variante N2 entre Vila de Rei e Abrantes, e as variadas infraestruturas educacionais, desportivas, culturais, de segurança pública, bem como as obras de requalificação urbana. Doravante, estão criadas as condições para o desenvolvimento harmonioso e sustentado do concelho. E assim vos trouxemos a história de Vila de Rei. Não sei se o professor quer dar aqui uma pincelada grande ou pequena, depende da sua própria vontade.
1: Não. Já dissemos, né, ao fim e ao cabo, a questão do Dom Dinis e o desenvolvimento que. Só aqui a questão da barragem.

0: Castelo Branco, pelos vistos, submergiu 8 povoações deste concelho. O que é... São muitas, né? São muitas. 1750, pronto, o interior ainda não estava tão desertificado como está agora. Portanto, se calhar, há povoações que no interior, se calhar, acontece mais ou menos o mesmo em Vila de Rei. Não sei os dados concretos, mas que em 1950 tinham o dobro da população que têm hoje. Portanto, as povoações ficaram debaixo das águas. É muita população, né? Mas pronto, as barragens fez-se. Não sei em que circunstâncias é que essa gente foi relocalizada. No tempo do Salazar, as coisas... Bem, o Salazar, dizem, li uma vez que ele, não sei se foi... Ele saía pouco, como é sabido, né? Salazar era um homem que vivia muito circunspecto lá no forte que ele tinha lá em São Pedro do Estoril e em São Bento e tal. Mas ele terá uma vez ido a deslocar, ter-se uma vez deslocado uma construção de uma destas barragens. Não sei se foi a barragem de Castelo Bode, já não me lembro. E eu sei que, segundo o que eu li, estavam ali a construir a barragem e a derrubar umas oliveiras. E ele olhou para aquilo e terá dito aos homens que estavam a reconstruir aquilo: então, mas agora destroem estas oliveiras e tal. E eles disseram: Sua Excelência, tenha paciência, mas tem que ser, então as oliveiras, isto vai ficar tudo submerso, portanto não vale a pena deixar aqui as oliveiras sem as arrancar, porque elas apodrecerão e, pelo menos arrancadas, sempre as podemos transplantar noutro sítio ou utilizar a madeira. Portanto, ele estava com pena das oliveiras, espero também tenha tido pena das povoações que viveram nestas 8 aldeias que ficaram submersas pela barragem de Castelo Bode e que tenham sido tomadas as providências necessárias para realojar essa rapaziada que ficou sem as casas.
1: Saltou-me à ideia uma história mais recente que tinha a ver com a Aldeia da Luz, não é? Para a construção do Alqueva. Deve ser deve ter sido um processo mais ou menos semelhante.
0: Sim, com a vantagem de que, pronto, a Aldeia da Luz, pelo menos as pessoas, claro que ficaram com pena de deixar as suas casas e as infraestruturas que tinham, mas pelo menos foram realojadas em condições dignas, né? A aldeia, portanto, ficou submersa, como é sabido, mas as pessoas, há uma nova Aldeia da Luz onde as coisas foram reconstituídas para melhor do que aquilo que as pessoas tinham, né? Claro que não ficaram com palácios de ouro, né? mas pronto, as casas, a traça foi restabelecida e foi recriada no outro local. Não sei se neste tempo terá sido a coisa feita desta forma tão correta como foi aqui, embora é sempre traumático. Claro, as pessoas estavam acostumadas à sua, aos seus quintais mesmo, às suas hortas, né? E esses quintais, essas hortas permaneceram, mas noutro sítio.
1: Pois, assim, não creio que tivesse acontecido. Não acredito que tivesse. Como? Não acredito que eles tivessem sido ressarcidos naquele tempo.
0: Pelo menos com tanto. Pronto, as pessoas aqui na Aldeia da Luz, para além de terem dado essas condições materiais tinham, né? Para além disso, quando foram acompanhadas psicologicamente, as pessoas foram orientadas, foram-lhes dito: olha, enfim, têm que ter paciência. Houve um trabalho sociológico que acompanhou a deslocação destas pessoas. Pelo menos esse trabalho, duvido muito que tenha sido feito em 1950, que não havia essa sensibilidade. Era uma ditadura e os tempos também eram outros. E as condições materiais, não sei realmente como é que elas foram feitas, né?
1: Muito bem, no capítulo dos notáveis, Vila Regenses, vamos encontrar aqui um nome, professor José Cardoso Pires. Tem uma história grande, muito grande, e vou dividi-la em diversos capítulos, obviamente, para se não tornar tão enfadonho. Vou dizer-vos, por exemplo, que José Cardoso Pires tinha o nome completo, José Augusto Neves Cardoso Pires, nasceu em São João do Peso, 2 de outubro de 1925, e faleceu em Lisboa, Campo Grande, 26 de outubro de 1998. Entre 1935 e 1944, frequentou o Liceu Camões, onde teve como professores Rómulo de Carvalho e Delfim Santos, e iniciou de seguida uma nunca terminada licenciatura em Matemáticas Superiores na Faculdade de Ciências. Em 1945, alista-se na Marinha Mercante como praticante de piloto sem curso, atividade que abandona compulsivamente, suspeito de indisciplina, e detido em viagem do navio Miaça, CF, alto da capitania do Porto de Lisboa, 2 de 1946. Já depois de optar pela carreira de jornalista, veio a assumir a direção das edições artísticas Fólio, onde Aquilino Ribeiro publicou um retrato de Camilo e onde lançou a coleção Teatro de Vanguarda, que contribuirá para a revelação em língua portuguesa de obras de Samuel Beckett, William Faulkner e Vladimir Mayakovsky. Em 1959, foi para a Itália a fim de estagiar na revista Época de Milão e preparou-se para a publicação de um semanário em termos semelhantes ao da época, que a censura impediu. Entretanto, conseguiu lançar a revista Almanac, cuja redação integrou figuras como Luís Tal Monteiro, Alexandre O'Neill, Vasco Polido Valente, Augusto Apeleira e José Cotileiro. Foi ainda cronista do Diário de Lisboa, Gazeta Musical e de todas as artes e de afinidades. Em 1953, morre seu irmão num acidente de aviação em cumprimento do serviço militar, quando o Harvard T6 em que treinava se incendiou em pleno voo e acabou por cair e explodir. 10 anos mais tarde, dedica-lhe In Memoriam o romance O Hóspede de Job, como protesto contra a Guerra Fria e a colonização militares. A 8 de julho de 1954, casou com Maria Edith Pereira. 5 de janeiro de 1932, enfermeira, da qual teve 2 filhas e 1 filho. Foi militante do Partido Comunista Português, do qual se desvincula após a Revolução de 25 de Abril de 1974. Em 1995, sofreu um acidente vascular encefálico. As vivências em relação ao AVC inspiraram a sua obra de Profundis, Falsa Lenta, de 1997, e foi retratada no filme Sombras Brancas, 2022, de Fernando Vendrell. Foi sepultado em 1998 no Talhão dos Artistas do Cemitério dos Prazeres, em Lisboa. Teve carreira literária, obviamente, unanimemente considerado um dos maiores escritores portugueses do século XX, numa galeria onde podemos encontrar nomes como José Saramago, António Lobo Antunes. A sua carreira literária está marcada pela inquietação e pela deambulação. Autor de 18 livros, publicados entre 1949 e 1997, não se identifica com nenhum grupo nem se fixa em nenhum género literário, apesar de ser considerado sobretudo como um romancista. A sua relação mais duradoura do campo literário deu-se com o movimento neorrealista português até ao 25 de abril de 1974, justificada com a oposição ao regime autoritário português. A inserção na sua obra da sua obra no neorrealismo. É por essas razões contraditória. Frequentou também os grupos surrealistas no início da década de 1940. Foi influenciado pela estética de Hemingway, pela narrativa cinematográfica, o que resulta em discursos curtos e diálogos concisos. O Delfim, de 1968, é geralmente considerado a sua obra-prima, em que o narrador assume, na condição de forasteiro, aparentemente descomprometido com uma realidade anacrónica. A Gafeira, a aldeia inexistente do distrito de Leiria, simboliza o Portugal marcelista, com um crime no centro da história. Recebido até 1974 como um romance neorrealista, tem despertado um interesse crescente entre como narrativa pós-modernista. Pode efetivamente ser lido como o primeiro romance, um romance português, no qual confluem as principais linguagens estéticas norteadoras do futuro pós-modernismo português. Devido à mistura de géneros, a polifonia, a fragmentação narrativa e a metaficção, e daqui a pouco vamos trazer-vos as obras por si escritas. Vamos ouvir uma música. Vem aí, Senhora do Almortal.

obras, Os Caminheiros e Outros Contos, Contos 1949, Histórias de Amor, Contos 1952, Um Anjo Ancorado, novela 1958, com prefácio de Mário Dionísio, Cartilha do Marialva, ensaio 1960, O Render dos Heróis, teatro 1960, Jogos de Azar, contos 1963-1993, com a segunda edição, O Hóspede de Job, romance 1963, O Delfim, romance 1968, Dinossauro Excelentíssimo, sátira 1972, e agora José, ensaio 1977, O Burro em Pé, contos 1979, João Janito, O Burro em Pé, Moraes, 1979, Corpo de Delito, Na Sala de Espelhos, 1980, Balada da Praia dos Cães, romance, 1982, Alexandra Alfa, romance, 1987, A República dos Corvos, contos, 1988, Cardoso Pires, por Cardoso Pires, crónicas, 1991, A Cavalo no Diabo, crónicas, 1994. Di Profundis, Valsa Lenta, crónicas, 1997. Lisboa, Livro de Bordo, crónicas, 1997. Lavagantes, editado em 2008. Celeste Lalinha, Por Cima de Toda a Folha, ilustrações de Rita Cardoso Pires. E quanto aos filmes, algumas das suas obras foram adaptadas também ao cinema. A Rapariga dos Fósforos, realização de Luís Galvão Teles, 1978. Casino Oceano, realização de Laura António, 1983. Ritual dos Pequenos Vampiros, realização de Eduardo Geada, 1984. Balada da Praia dos Cães, realização de José Fonseca e Costa, 1987. O Delfim, realização do Fernando Lopes, 2001. O teatro também contou com algumas das suas obras que foram levadas à cena. O Render dos Heróis, 1960. Corpo de Delito, na Sala de Espelhos e ao Teatro Radiofónico, com Uma Simples Flor nos Teus Cabelos Claros, em... E Balada da Praia dos Cães, folhetim em Prémios e Homenagens. Prémios ao Autor, Prémio União Latina de Literaturas Românicas, Roma, 1991. Astrolábio de Ouro do Prémio Internacional da Último 900, também Pisa, 1992. Prémio Bordal de Literatura da Casa da Imprensa, 1994. Prémio Bordal de Literatura da Casa da Imprensa, 1997. Prémio Pessoa, 1997. Grande Prémio Vida Literária, o UAP, CGD, 1998. Prémios às Obras. Prémio Camilo Castelo Branco pela Sociedade Portuguesa de Escritores, 1964. O Hóspede de Job. Grande Prémio de Romance e Novela passa pela Associação Portuguesa de Escritores, 1982, Balada da Praia dos Cães. Prémio Especial da Associação dos Críticos do Brasil, São Paulo, 1988, Alexandra Alfa. Prémio Dom Dinis, da Fundação Casa de Mateus, 1997, de Profundis, Valsa Lenta. Prémio da Crítica do Centro Português da Associação Internacional de Críticos Literários, 1997, de Profundis, Valsa Lenta. Teve também as condecorações. A 1 de outubro de 1985 foi feito Comendador da Ordem da Liberdade. A 4 de fevereiro de 1989 foi agraciado com a Grande Cruz da Ordem do Mérito. Outras homenagens. No âmbito do programa que invocou o 10º aniversário da morte de José Cardoso Pires, a Videoteca da Câmara Municipal de Lisboa produziu uma curta-metragem intitulada Fotogramas Soltos das Lisboas de Cardoso Pires, realizada
por António Cunha. O seu nome foi atribuído à Biblioteca Municipal de Vila de Rei. O seu nome está presente nas toponímias de Abrantes, Alcabidez, Alcochete, Almada, Amador, Amora, Aveiro, Azeitão, Barreiro, Beja, Borba, Camarato, Caparica, Cascais, Castro Verde, Covilhã, Estoril, Faro, Forte da Casa, Condomar, Guimarães, Lagos Maia, Mem Martins, Monte Moro Novo, Odmira, Oliveira do Hospital, Pinhal Novo, Portimão, Porto Salvo, Póvoa de Santa Iria, Quinta do Anjo, Rio de Mouro, Rio Tinto, Santa Iria da Zóia, Santo António dos Cavaleiros, São Julião do Tujal, Seixal, Sesimbra, Setúbal, Tavira, Trofa e Vila Franca de Xira. E assim vos falamos desta ilustre figura, professores que muito certamente haverá para dizer, e se o pudermos fazer talvez no princípio da segunda hora, já que estamos com 58 minutos para além das 18, e daqui a pouco vem aí também o sinal horário e os nossos compromissos. Voltamos já daqui a pouco. Até já.

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0: Professor, vamos lá então falar aqui do ilustre José.
1: Pois, como sabemos, ele nasceu em Ilha do Rei, mas ao que parece, segundo os dados biográficos que vocês aqui acabaram para apresentar, a relação com a Vila de Rei dele, com a Vila de Rei, enfim, terá sido uma relação muito, muito ténue, né? Porque ele estudou em Lisboa, logo nos estudos liceais, estudou no Liceu Camões, que era o liceu de referência da época. Não sabemos, ali na peça não aparece, seria interessante sabermos quem é que eram os pais, que pronto, para ele nascer em Vila de Rei e estudar logo no liceu em criança para Lisboa, porque os pais seriam pessoas com algum nível de vida pelo menos médio ou médio-alto, não é? De qualquer forma, o Conselho homenageou devidamente, dando o seu nome à Biblioteca Municipal, tratou-o bem e reconheceu a importância dele como escritor, não lhe respondendo com a mesma virulência com que ele tratou a própria terra, porque ao que parece terá dito que Vila de Rei era uma terra dos três P's, onde só havia pedras, pinheiros e padres. Apesar desta pataquada cardusiana, a malta lá em Vila de Rei, apesar
0: que
1: disso,
0: também começa por P, não é? Mais um P.
1: Exato. Apesar desta pataquada, um bocadinho triste, mas se calhar real, não é? Porque pronto, aquilo realmente para ele foi sempre um homem com preocupações intelectuais e então a Vila de Rei, por cima, nos anos 30, 40, pronto, cá está. Era só pedras, pinheiros e padres, né? Bom, mas outra coisa muito engraçada também é que ele começou por ter uma vida bastante aventureira, né? Porque ele foi... aliás, há uma coisa engraçada, que a formação dele de base era matemática. Deve ser dos poucos casos de homens que estudaram matemática e depois que deram em escritores, né? Médicos há vários, né? Conhecemos vários exemplos de médicos que depois se transformaram em escritores. Matemáticos de base transformaram-se em escritores, porventura também haverá, mas devem ser menos, né? Eu, por exemplo, médicos, o Júlio Diniz era médico, o Miguel Torga também, o Fernando Namora também,
2: António Lobo Antunes.
1: Exato, o Lobo Antunes.
0: E também tivemos o Rômulo de Carvalho, que esse era...
2: Era da física.
0: Era da área das matemáticas, era o que eu queria dizer.
1: Esse já se aproxima mais. Bom, e depois passou pela Marinha, que é isso é que eu também achei piada. Não acabou o curso das matemáticas. Pela peça que vocês disseram, trabalhou no Niassa como aprendiz de piloto ou coisa semelhante. O Niassa era um navio de referência dos três ou quatro que Portugal tinha e que formavam a chamada Companhia Colonial de Navegação, onde estava o Santa Maria, o Vera Cruz, o Niassa, o Infante Dom Henrique, pelo menos destes lembro-me. Isto foram navios criados no tempo da Primeira República, com o objetivo de, como o próprio nome indica, criar uma companhia de navegação que unisse Portugal com as suas colónias, tanto Angola e de Moçambique, principalmente estas duas, mas também a Índia. E depois foram utilizados para o transporte de tropas, como é sabido, muitos destes barcos, como meios de transporte de tropas para a guerra em Angola, em Moçambique e na Guiné. Lá no Niassa, pelos vistos, as coisas não lhe correram muito bem, porque foi compelido a levantar âncora do navio. Na peça não se explica bem porquê, porque algum tipo de comportamento, se calhar político, certamente. Ele foi um homem da oposição, né? É sabido. E depois ingressa então como profissão nas letras, né? Torna-se escritor. integrando o movimento neorrealista. Se,
0: com... que se diga em abono da verdade, foi a única coisa em que ele conseguiu se ingrar, não é? Já que as, anteriores ficaram muito aquém.
1: Exatamente.
0: Que...
1: As anteriores ficou um bocado aquém, mas aqui realmente, como escritor, vai construir uma carreira literária. Ingressando ou relacionando-se estreitamente com figuras do neorrealismo urbano, da parte do neorrealismo português, tem uma, digamos, uma face mais rural, do Alves Redol, do Soeiro Pereira Gomes. Ele vai se relacionar mais com o neorrealismo urbano, do Mário Dionísio, por exemplo, com o qual ele teve uma relação bastante estreita. E vai depois, enfim, criar uma obra neorrealista mais virada para o experimentalismo, para a literatura experimental, com uma vertente mais experimental do que, por exemplo, o Álvaro Redol, que tinha, ou o Manuel da Fonseca, que tinham aqueles estilos mesmo caracteristicamente realista, portanto, sem grandes aventuras na forma esquemática de fazer literatura, nas experiências com diferentes tipos de narradores, com diálogos meio tortos e tal. O Mário Dionísio, por exemplo, tem um livro que se chama Não Há Morte Nem Princípio, e o livro acaba com uma vírgula, né? E tem lá uma série de intertextualidades, uma coisa, e pronto, é um neorrealismo mais à Cardoso Pires. E pronto, e depois deu-lhe uma trombótica manhosa e escreveu o De Profundis Valsa Lenta, que são as crónicas, quando ele já tinha passado sobre, depois de ter acontecido esse acidente vascular cerebral, ficou combalido, mas ainda conseguia escrever, e curiosamente esse é dos seus livros mais conhecidos, para além daqueles que foram transpostos para o cinema, como A Balada da Praia dos Cães, por exemplo, que também uma das suas obras mais conhecidas.
0: E ficou aqui também o comentário relativo à obra deste escritor. Vamos à música. Daqui a pouco trazemos-vos a parte dos monumentos de Vila de Rei.

0: Pois é, acabou mesmo o fim. E aqui trouxemos a Sheila com a Chula. E também a parte técnica que se manifestou lá do outro lado. O El Nuki desta vez antecipou-se. Bom, vamos então partir aqui para os monumentos.
1: Vamos,
0: e a Angelina vai começar pela antiga Igreja Matriz, a Igreja de Santa Maria.
1: Exatamente, também conhecida como Igreja de Santa Maria. Terá provavelmente sido construída durante os tempos da Rainha Santa Isabel, nos séculos XIII e XIV, sendo mais alta e artística do que atualmente. No outono de 1807, foi profanada pelos soldados de Napoleão durante as invasões francesas. Para além de diversos vandalismos, foi também transformada em cavalariça e, por fim, incendiada. A sua restauração teve de ser feita de forma rápida, pois Vila de Rei não possuía outra igreja com capacidade para assegurar todas as necessidades da freguesia. Assim sendo, os altares que outrora seriam em talha dourada ficaram mais simples e o teto assenta apenas nas colunas que ainda hoje lá se encontram, ficando muito mais baixa do que anteriormente. Tem ainda 5 altares. O altar-mor dedicado à padroeira da freguesia, Nossa Senhora da Conceição, os altares de Nossa Senhora do Rosário e das Almas, do lado da Epístola, o altar do Coração de Jesus e o altar de uma capelinha acrescentada ao corpo da igreja, capela que o seu fundador dedicara a Santo Aleixo, que depois passou a ser capela do Santíssimo Sacramento, estando nos dias de hoje dedicada a Nossa Senhora de Fátima. Para além das imagens referidas, possui ainda as imagens do Senhor dos Passos e do Senhor Morto e as pequenas imagens de São José e Santa Inês na capela mor ao alto da padroeira e de Beato Nuno e de Santa Teresinha ao lado do grande crucifixo do altar das almas. Todos os achados arqueológicos descobertos na zona da antiga igreja e o valor que a infraestrutura encerra em si a tornam como monumento de grande importância histórica e patrimonial para o concelho de Vila de Rei. E agora vamos até à Igreja da Misericórdia. Isto não está a ser fácil hoje.
0: É verdade. Rápidas melhoras para ti. Obrigado para mim. Ora, vamos aqui à Igreja da Misericórdia. Capela de São Sebastião localiza-se no largo do mesmo nome, no núcleo urbano mais antigo da sede do concelho de Vila de Rei. É à volta deste local de culto que se julga ter desenvolvido o primeiro aglomerado populacional e paróquia da então Portela de São Sebastião, que sofreu ao longo dos tempos algumas reparações e pelo menos uma ampliação. Durante as invasões francesas, época em que foi vandalizada a Igreja Matriz, esteve esta capela a servir novamente a paróquia, pelo que passou a designar-se de Capela da Misericórdia, por ser pertença daquela Irmandade cuja fundação data já do ano de 1581. No altar-mor colocou-se um painel a representar a visitação de Nossa Senhora e a imagem de São Sebastião passou a ocupar o altar lateral do lado do Evangelho. O pintor das telas e do teto foi António José Neves Souza e Mota, que nasceu em Coimbra, casou e viveu em Vila do Rei. Em muito bom estado de conservação, é utilizada nas cerimónias da Semana Santa. Não é conhecida a data da sua construção, talvez devido ao facto de terem ardido os arquivos da Irmandade da Misericórdia. Na casa do provedor, cerca do ano de 1916, calcula-se, composta por nave, capela-mor mais estreita e torre sineira, volumes articulados de disposição na horizontal com cobertura em telhado de duas águas em telha lusa, excetuando a torre sineira de disposição na vertical com cobertura em cúpula, fachadas rebocadas e pintadas a branco com cunhais e embasamento pintado a azul, registro de azulejos datados de 1940, cunhais coroados por pináculos e cobertura em cúpula. O interior é composto por nave única, coro alto em madeira e com acesso por escadas do mesmo material. Piso em lajeado de ardósia, tem ao centro na nave uma lápide tumular. Teto de caixotões, tem representado no central a Virgem da Misericórdia e nos demais cartelas com acantos e enrolamentos. Envolvendo atributos marianos, nave iluminada e diretamente por óculo e janela na parede, arco triunfal com lintel em arco perfeito com impostas salientes, pedra de fecho decorada com o escudo de Portugal e pinturas em todo o perfil do arco. Arco triunfal ladeado por dois altares em madeira. Capela-mor com um piso em lajeado de granito, friso em azulejos, teto em caixotões, numa representação, uma alegoria à igreja, e o tetramorfo, os quatro evangelistas. Retábulo em talha dourada, a partir da capela-mor tem-se acesso à sacristia e à torre sineira. E agora vamos até à igreja paroquial de São João do Peso.
2: Também esta igreja começou por ser uma capela, capela de São João Batista, da freguesia de Vila de Rei. Segundo a tradição oral, a primeira capela foi construída no alto de um pequeno monte situado na margem do Bocelim, entre as povoações de Várzeas e Algares. O lugar ficou por muito tempo a chamar-se Monte de São João, mas à capela que desapareceu, sucedeu outra, certo melhor, junto da povoação mais central, o Peso, que por isso viria mais tarde a chamar-se São João do Peso. Criada a freguesia do Peso na primeira metade do século XVII, converteu-se esta capela em igreja paroquial, passando o seu titular a ser também padroeiro da nova freguesia. A primeira capela deve ter sido muitas vezes reparada e, de certo, ampliada. A igreja atual remonta aos fins do século passado, tendo começado a construir-se em 1892, sob o impulso e orientação de P. Ponto e José Adriano de Oliveira Braz. Como a freguesia é pequenina e naqueles tempos era mais pobre que na atualidade, os trabalhos prolongaram-se por muito tempo e, apesar da boa vontade e sacrifícios de toda a gente, a obra não pôde ficar tão perfeita como convinha. Tem esta igreja 5 altares, São João Batista, Altar-Mor, do Sagrado Coração de Jesus, do Imaculado Coração de Maria, Santa Teresinha e das Almas. Além dos titulares dos altares, há ainda outras imagens e um quadro da ceia. E agora vamos até à Igreja Paroquial da Fundada. E desculpem a minha garganta que, como sempre, anda mal.
1: Já somos duas, não te preocupes. Igreja Paroquial da Fundada. Começou por ser a capela de Santa Margarida, uma das capelas da freguesia de Vila de Rei, até princípios do século XVII. Criada a freguesia da Fundada em 1618, passou a capela à igreja paroquial, ficando a sua titular, também padroeira da nova freguesia. Bem depressa deve ter sido ampliada e, por tempos, demolida para ser reconstruída com as dimensões convenientes à nova situação. Ficou então com três altares que tinha em 1758. A igreja atual foi construída no terceiro quartel do século XIX, 1867, sob a direção de um senhor Ladeiras, de Cernás do Bom Jardim, tendo executado a obra da talha o entalhador Manuel Teixeira, da freguesia da Cumieira, concelho de Penela. Por iniciativa dos últimos párocos e generoso

0: e a Nossa Senhora de Fátima. Agora o Abílio vai falar da nova igreja.
1: Mas antes que ia perguntar ao professor se... Já, obviamente que sabemos que o professor não vai comentar muito disto, mas às vezes pode ter havido ali algo que possa ser destacável, digamos assim.
2: Exato. Do ponto de vista arquitetónico é sempre complicado porque, pronto, são termos técnicos. Eu tenho lido muita coisa, muita descrição sobre igrejas e monumentos antigos onde aparece a palavra lintel. É outra coisa, né? Faz lembrar os tais merlões chanfrados, né? Bom, mas há aqui uma coisa que podemos assinalar, que é o facto da igreja matriz da localidade ter sido incendiada pelas invasões francesas, pela primeira em 1807, pelas tropas da primeira invasão francesa, e ter sido transformada em cavalariça e destruída e não sei o quê. É natural, quer dizer, é natural não, é, compreende-se que isso tenha acontecido porque as tropas napoleónicas da primeira invasão, mandadas pelo general Junot, invadiram Portugal vindas da Espanha, como aliás as outras duas, mas pela zona de Castelo Branco. Portanto, as tropas vão tomar Castelo Branco, no princípio de novembro, agora não me lembro exatamente o dia, mas não interessa, de 1807, e depois fazem o percurso até Lisboa por esta zona, principalmente, vão-se espalhando também para Évora e tal, mas o grosso das tropas fazem o caminho por Castelo Branco, Abrantes, portanto, próximo de Vila de Rei, terão passado muito próximo, certamente, de Vila de Rei, depois vêm pela Golugã, Cartacho, Santarém, Cartacho, e dirigem-se para Lisboa. Levam 11 dias a fazer este percurso e quando chegam a Lisboa, pronto, o rei e a corte, cerca de um dia antes, se calham-se a atrasar, não tinham sido capturados pelas tropas inimigas, mas o rei e a corte rasparam-se para o Brasil. E o Junot ficou sem realizar aquilo que era um dos seus objetivos, que era capturar a família real e levá-los presos para a França, né? Colocou lá a bandeira francesa no Castelo de São Jorge e disse que agora tudo lhe pertencia. Foi portanto, enfim... reconhecido pelos invasores como conquistador do país, né? Portugal. Depois aquilo começou a correr mal, mas isso é outra história. Mas, portanto, é só para sublinhar que realmente uma das coisas das guerras que é impressionante, né? É, claro, destruir as pessoas, mas também destruir os monumentos. Porquê? Porque eles são a marca da identidade de um país, né? Ao fim e ao cabo, a nossa identidade como portugueses, né, tem algumas referências, como qualquer nacionalidade, essenciais, a língua, né, a parte monumental, os monumentos, portanto, que têm que estar relacionados com a história, e portanto os símbolos, né, a bandeira, o hino. Desmerecer esses símbolos e destruí-los quando eles são materiais é sempre um objetivo de uma qualquer invasão, e nos nossos dias, noutras latitudes, noutros contextos de guerra, como sabemos, isso continua a ser uma realidade.
1: Muito bem.

vou então falar-vos da nova igreja matriz. A planta foi traçada por António Lino de Lisboa, o famoso arquiteto do Santuário da Nossa Senhora de Fátima e do Monumento Cristo.

0: Cristo Rei. Aguardada há anos, a sua construção data de 19 de maio de 1968, a quando da sua inauguração. Depois de cerca de 7 anos de obras, nasceu, finalmente, a nova Igreja Matriz, a muito esperada e aclamada pelo povo vila-regense, devido ao estado de degradação e pobreza do templo a que este veio a suceder. No corpo da igreja temos, de um lado, a Via Sacra e, do outro, as imagens que vieram da velha Igreja Matriz. Nossa Senhora da Conceição, titular da Igreja e Padroeira da Freguesia, Nossa Senhora do Rosário e Sagrado Coração de Jesus, nas grandes janelas do corpo da igreja colocaram-se lindos vitrais que representam Nossa Senhora da Conceição, titular da nova igreja, como fora da antiga matriz, e padroeira da freguesia. Está naturalmente na grande janela da fachada. Nas janelas laterais, Nossa Senhora de Fátima, alusão ao cinquentenário de desaparições da Cova de Iria, São Pedro e São Paulo, a recordar o ano da fé comemorativa do 19º centenário do martírio dos dois grandes apóstolos, o patriarca São José, esposo virginal da Mãe de Deus, pai virginal de Nosso Senhor Jesus Cristo e padroeiro da Santa Igreja, Rainha Santa Isabel, fundadora com o seu marido e muito venerada protetora do Conselho de Vila do Rei, Santo António, grande santo português e de muita devoção do nosso povo, São Sebastião, o glorioso mártir a quem foi dedicado o primeiro templo de Vila do Rei. E agora vamos até à Casa Xavier com a Silvina, e será, por certo, o último monumento deste.
1: A casa da família Xavier, na localidade da Silveira, freguesia da Fundada, é uma casa rural de uma família de proprietários também rurais que iniciou a sua construção em meados de 700. Apresenta em maior escala traços de arquitetura erudita de finais do século XIX e inícios do século XX. Indícios estes mais evidentes na proporção e desenhos dos vãos, nos pés direitos, no desenvolvimento da compartimentação com o corredor central, nos tetos estucados e seus desenhos, nas paredes acabadas e pintadas a imitar cantaria, nas carpintarias pintadas a imitar madeiras nobres, nas bandeiras da porta com vidro colorido e nos desenhos das serralharias, entre outros elementos. O anexo tem menos pormenores, logo será mais difícil de datar. Todavia, deverá ser igualmente do início da construção da casa principal. O arrumo de alfaias agrícolas é de uma arquitetura popular sem elementos datáveis, mas possivelmente mais antigo, atendendo ao seu pé direito diminuto. Esta casa foi construída para acolher jovens rapazes que quisessem empreender uma caminhada na fé que os conduzisse ao serviço da Igreja Católica, sob o lema: pois na tua palavra verdadeira repousarei com retidão. Ainda que mais tarde desempenhasse outras funções, a Casa dos Padres, como sempre fora conhecida, foi sem dúvida o baluarte da formação humana e teológica de quantos por ela passaram, bem assim o fomento às vocações religiosas e sacerdotais no concelho de Vila do Rei.
0: E acabou, não foi, Silvina?
1: Foi.
0: Professores, não sei se quer dar aqui alguma pincelada sobre no meio de tanto santo, no meio de tanta santidade. E aliás, também há uma figura régia, não é? A Santa Isabel.
2: Mas eu por acaso devo reconhecer, em nome da verdade e da honestidade, que eu distraí-me aqui um bocado com outra coisa.
0: Ah, ok.
2: Mas não me tivesse com atenção, não me parece que tenha havido que poderia haver, pudesse haver aqui alguma coisa de especial que me ocorresse. Mas o que é facto é que distraí-me aqui porque aqui o pensamento é.
0: Tranquilo. O pensamento às vezes ocupa-nos e sobrepõe-se a muitas situações da realidade. Mas quem não se sobrepôs, mas que vai entrar agora aqui para nós escutarmos, é exatamente o grupo de concertinas da Casa do Benfica, de Vila de Rei, com o tema Toca a Bela Concertina. O Albertino certamente que conhece este tema. Vamos então escutar e depois voltamos. Eu vou trazer aí mais um notável e depois fazemos então as despedidas da emissão de hoje.

0: Manuel Nunes Gabriel, nasceu na fundada a 20 de dezembro de 1912 e faleceu em Porto Alegre a 20 de outubro de 1996. Nunes Gabriel frequentou o seminário de Cucujães e chegou a Luanda em 1933, clérigo minorista com o curso do seminário completo. Foi ordenado padre na Sé Catedral de Luanda em 7 de julho de 1935. Trabalhou na Cúria Arquidiocesana e desempenhou o cargo de reitor do Seminário de Luanda até 5 de dezembro de 1957, data em que foi nomeado bispo da recém-erguida Diocese de Malanje pelo Papa Pio XII. O Núncio Apostólico Portugal, Fernando Censo, concedeu-lhe a ordenação episcopal em 21 de dezembro de 1957 na Catedral de Luanda. A ter como consagrantes a Moisés Alves de Pinho, CSSP, Arcebispo de Luanda, e Daniel Gomes Junqueira, CSSP, Bispo de Nova Lisboa. Em 13 de fevereiro de 1962, o Papa João XXIII o nomeou como Arcebispo de Coadjutores de Luanda, com a sé titular de Matinga. Em 19 de dezembro de 1975, após a independência, um mês após a independência de Angola, Manuel Luís Gabriel renunciou ao cargo. Após alguns anos de trabalho na Diocese de Porto Alegre e Castelo Branco, em que se dedicou também à elaboração e publicação de obras de índole histórica sobre a Igreja em Angola, faleceu em Porto Alegre em 20 de outubro de 1996. Em 30 de novembro de 2013, os seus restos trasladados foram sepultados na Catedral de Malanje, com missa celebrada pelo Arcebispo do Saurino, José Manuel Imbamba, e contando com a presença popular e de diversas autoridades. Teve as seguintes obras: Nunes Gabriel, dentre as quais ficamos com a Escola Portuguesa na Missão de Angola, Angola, 5 séculos de cristianismo, 1978. Dom Moisés Alves de Pinho e os Bispos de Congo e Angola, 1980. Padrões da Fé, Igrejas Antigas de Angola, 1981. A Diocese de Malanje, 1982. Kakonga, Verso da Evangelização no Planalto Central de Angola, 1991. Dom Afonso I, Rei do Congo, um missionário do século XVI, 1991. Os Jesuítas na Primeira Evangelização de Angola, 1993. E assim vos falamos desta ilustre figura. Não sei se há algum comentário para fazer. Se não.
1: Sim. Pois a Igreja tem uma presença em Angola, de facto, é impressionante, mas é de 5 séculos mesmo. Porque os primeiros missionários que foram para o território de Angola, que agora é Angola, que naquele tempo era o Reino do Congo, foram enviados no tempo do Dom João II. E, curiosamente, foi a primeira sé catedral construída a sul do Equador, foi exatamente na capital do Reino do Congo, foi evangelizado e o próprio rei foi convertido ao cristianismo, o rei do Congo, por isso tem o nome português de Afonso, o Afonso I, e depois os outros reis subsequentes, tanto subsequentes até ao século XVII, quando depois a presença portuguesa nessa zona do norte de Angola que era bom. Começou a desvanecer-se, mas tiveram sempre nomes portugueses, até Álvaro, até o século XVIII, se não me engano, muito perto do século XVIII, então foi mesmo até o século XVIII. Portanto, tivemos aqui um papel, mais uma vez, pioneiro na evangelização da África. Fizemos no final do século XV aquilo que os europeus, outros, os franceses e os ingleses, começaram a fazer apenas já no século XIX, a cristianização e evangelização das suas colónias. Foi muito posterior àquilo que os portugueses fizeram aqui nesta zona do norte de Angola e do atual Congo.
0: Muito bem, podemos agora partir, quiçá, para as despedidas?
2: Sim, podemos.
1: São 7h52.
0: Exatamente. 52. Temos 7 minutos para aqui, um bocadinho menos. Silvina. A Silvina está perdida.
3: É para as despedidas?
0: Claro, Exatamente. Evidentemente.
3: Então eu quero agradecer aos ouvintes que nos escutaram. Desculpem a minha voz, a minha garganta anda sempre mal. Pronto, mas todos nós damos sempre o nosso melhor. É sempre com muito carinho que preparamos os programas que realizamos. Espero que tenham gostado e contamos com a vossa companhia amanhã nos Jardins Segredos. E até lá, façam de Portugal estar a vossa companhia. Beijinhos para todos.
0: Bem, quem pega agora na batuta?
2: Pode ser. Olha, é o professor. Exato.
1: Pois é, então eu, para me despedir, trago aqui só uma pequenina, como não podia deixar de ser, uma pequena pataquada histórica. É um bocadinho de desvio, permitam-me, faça, é um desvio um bocadinho ao tema desta emissão de hoje, mas tem a ver com o dia 9 de maio, como é sabido, comemora-se hoje o 81º aniversário do fim da Segunda Guerra Mundial. Acabou há 81 anos da Segunda Guerra Mundial na Europa, com a capitulação da Alemanha, foi exatamente há 81 anos atrás. A guerra ainda continua, como é sabido, no Japão, até 6 e 9 de agosto de 45, e terminou aí no Japão com o lançamento das famosas bombas de Hiroshima e de Nagasaki. É também este dia, o Dia da Europa, que, portanto, é assinalado exatamente por marcar o fim da Segunda Guerra Mundial no continente europeu. E era um dia, porque agora já não é, um dia que reunia, há uns anos atrás, o consenso de diversas potências e espaços geoestratégicos que hoje em dia, se não estão em confronto direto, estão cada vez mais desfocados uns em relação aos outros, que era um dia que era igualmente comemorado também pela União Soviética e depois mais tarde pela Rússia, porque, como sabemos, a União Soviética também teve um papel fundamental na derrota dos alemães e no fim da Segunda Guerra Mundial. Aliás, morreram 20 milhões de russos e de soviéticos em geral, mas principalmente russos, nas batalhas relacionadas com a Segunda Guerra Mundial. Hoje em dia, isto está tudo muito complicado, está tudo muito partido, é como certos jogos de futebol, quando as duas equipas querem ganhar o jogo, ou as duas querem ganhar, dizem os relatores que o jogo está muito partido. Aqui o jogo político, estratégico, geoestratégico também anda muito partido, e que o digam os ucranianos, não é? E portanto os russos comemoraram à mesma o 9 de maio, mas com enormíssimas precauções, com medo que lhes caíssem os drones dos ucranianos em cima das cabeças, mas fizeram lá ainda as suas comemorações, fizeram um ligeiro interregno na guerra com a Ucrânia, têm 3 dias para, como é que se chama isso, para não se matarem uns aos outros.
0: O cessar-fogo,
1: faltava uma palavra. E aqui na Europa, pronto, a assinalar que o homem da Hungria que ganhou as eleições é um europeísta e de forma muito significativa, escolheu exatamente o dia de hoje, 9 de maio, para tomar posse e iniciar, portanto, o seu governo como presidente daquela república. Por último, só para acabarmos esta pataquada, curiosamente, há um convidado europeu, um governante europeu, que eu penso que é o único, foi convidado pelos russos para, na Praça Vermelha, assistir às comemorações do fim da Segunda Guerra Mundial, e ele é o presidente, ou primeiro-ministro, não sei qual é o título, da Eslováquia. Humberto ou Roberto Fico, mas escreve-se Fico. Foi o único europeu que foi convidado pelos russos. O único membro de um país da União Europeia que foi convidado pelos russos para assistir às comemorações. Pronto, são 81 anos em que, apesar de tudo, apesar de ter havido alguns interregnos, a Europa se manteve em paz até 22, né, como é sabido, com o ligeiro parênteses das guerras.
0: Pronto, tivemos por aí 2014, mas isso seriam histórias para contar numa outra altura, não é, professor? Dizer-lhe que temos que ir mesmo às despedidas, porque senão daqui a pouco está o sinal horário.
1: Exatamente.
0: E já não teremos mais tempo.
1: Então, um abraço para todos os que tiveram a paciência de nos escutar, que me desculpem este parênteses pataquadista para o lado da história, mas pronto, faz parte. E então, amanhã, espero estar com todos vocês.
0: Um abraço. No Jardim de Santos. Um abraço, professor. Um abraço, Silvina e Angelina.
2: Um beijinho a todos. Um bom fim de semana. E amanhã contamos convosco.
0: E as tuas melhoras também.
3: E as melhoras para ti.
2: Obrigada. Igualmente, Silvina.
3: Muito obrigada.
0: Ficaremos...
2: E dar um abraço especial aos ouvintes que estiveram sempre a dar dicas.
0: É verdade.
2: Ana, o Albertino, o Lino.
3: Olha, não vi as mentes, sabe, mas um beijinho para eles.
0: Eu deixo-lhes uma pequena sugestão ou crítica, como pretenderem. Mandem mensagens mais curtas, porque depois
2: nós não temos
0: hipótese de comentar.
2: Pois não.
0: E, portanto, mensagens mais curtas facilita-nos aqui o trabalho.
2: Em direto é difícil estarmos a ouvir as mensagens e depois estar a responder.
0: Eu volto mais logo, depois das 10 da noite. Agora ficamos com a moda do encontro.

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1: São 7 horas. 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

0: 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São 8 horas. 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

0: Olá, bem-vindos a Super Kizomba FM nesta terça-feira. Daqui a pouco temos Kisselenguenha para ouvir nos Reis do Semba com Damia e Bonga. Mas para já, super clássico com Perto Me de Kaylee, um tema de 2012. 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

0: As suas vozes são facilmente reconhecíveis. São os irmãos São Tomenses Kalema, aqui com a participação de Launa Prado na estreia de hoje, Xé Dama.
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Top 10 Super Kizomba é a Denis Graça, que tem tema novo, Amor em Batida, Powerplay Super Kizomba, nesta semana, para fechar esta terça-feira em grande ritmo. Muito obrigado, amanhã estaremos novamente juntos. Até lá! 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

0: 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São 9 horas. 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

Estamos a abrir mais 60 minutos de música em boa onda, assim espero eu, na tua rádio, com curiosidades pelo meio. Eu sou o Gabriel Antunes e ao longo da próxima hora, isso mesmo, trago-te 60 minutos de música em boa onda com curiosidades na tua rádio. Curiosidades daquelas que, certo, não contribuem propriamente para fazer avançar o teu mundo, mas aqui por estas bandas achamos que é ótimo saber, até porque posso dizer que somos todos curiosos por aqui. Caso pretendas me contactar, podes fazê-lo por mail, é uma das formas, mails para ondadogabriel@gmail.com, ondadogabriel@gmail.com, também tenho só para ti o número de telefone. Já te vou dizer mais daqui a pouco qual é que é. De resto, podes, por exemplo, mandar mensagens através da popular aplicação WhatsApp. Vamos lá, uma hora de música e curiosidades na tua rádio.

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1: São 60 minutos de música com curiosidades na tua rádio. Curiosidades como esta, por exemplo. Sabias que nos Estados Unidos, e apenas por segundo, são feitas cerca de 1.100 pesquisas no Google? Pois é, estamos a falar de um estudo que foi feito apenas nos Estados Unidos. 1.100 pesquisas por segundo. 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
1: São cerca de 60 minutos de música em boa onda, com algumas curiosidades pelo meio, curiosidades daquelas que certo não contribuem para fazer avançar o teu dia-a-dia, mas bom, aqui por estas bandas achamos que é ótimo saber. Como por exemplo, sabias que o mês de fevereiro de 1865, lembras-te, é o único mês da história que não teve lua cheia? Pois é, lembro-me perfeitamente como se fosse hoje. Fevereiro de 1865. Já foi há alguns anos.

um dos grandes sucessos das pistas de dança de todo o mundo. Barbie Girl, muito bem recuperado aqui pelo DJ Tiesto. Música com curiosidades na tua rádio, curiosidades como esta, por exemplo. Sabias que em 2009 a senhora Helena Davidson, conheces? Eu também não, pronto. Mas a senhora Helena Davidson detém o recorde do mundo da senhora com mais piercings. Ouviste bem, piercings. Então toma bem nota disto. São 6.005 buracos, 6.005 piercings. Isto é em 2009, se calhar daí para cá ela já deve ter colocado mais alguns. Digo eu, não é?

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2: Ah, não, e isto há muito tempo, não é? Os bués era... Os bués, não é? Coisa escrita, pessoas escritas, bués, está bem.

Não há uma sem duas. São duas daquelas que por aqui nós dizemos que as outras já não tocam. Sim, as outras rádios. Músicas que tu recordas com saudade, saudade boa, e que nós recuperamos e trazemos à antena da tua rádio. A este espaço chamamos Não Há Uma Sem Duas, porque são duas seguidinhas daquelas que há tanto tempo que eu já não ouvi isto.

60 minutos de música em boa onda com algumas curiosidades pelo meio. Curiosidades como esta, por exemplo. Sabias que nos Estados Unidos, mais exatamente na Califórnia, os pais de uma jovem de 13 anos receberam uma fatura telefónica de 440 páginas. Ouvistes bem? 440 páginas a fatura telefónica. Pois é, a menina de 13 anos tinha enviado ao longo do mês 14.528 SMS. Repito, 14.528 SMS.

60 minutos de música em boa onda com algumas curiosidades pelo meio comigo, Gabriel Antunes. Caso pretendas me contactar, podes fazê-lo por mail. É uma das formas, mails para ondadogabriel@gmail.com. Sabias que, segundo um estudo muito sério feito lá para as bandas dos Estados Unidos, mais uma vez, chegaram à conclusão que cerca de 90% dos americanos consideram-se tímidos. Pois é, imaginavas? Ora, eu não. Pois é, mas foi a conclusão que este estudo chegou. 90% é uma média extremamente alta, não é? Dizem eles que são tímidos.

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Praticamente a concluirmos mais uma hora de música com curiosidades na tua rádio, curiosidades daquelas que, certo, não contribuem para fazer avançar o teu dia-a-dia, mas lá que é bom saber é. Como, por exemplo, sabias que no Nebraska, nos Estados Unidos, é proibido de vender cerveja se não tiveres uma panela de sopa a cozer? Ouviste bem? Portanto, para poderes vender cerveja lá para aquelas bandas, é preciso ter uma panela de sopa a cozer. Eu juro que é o que diz aqui a informação, não é? Isto passa-se do Nebraska dos Estados Unidos. Portanto, se fores abrir lá para aquelas bandas um café, uma coisa assim do estilo, não te esqueças que para vender cerveja tens de ter uma panela de sopa a cozer. Ok? Final, mais uma hora de música com curiosidades na tua rádio. Diana Ross.

0: 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São 10 horas. www.portugalstar.pt. 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

Pronto, sejam bem-vindos à nossa emissão de hoje, de terça-feira, 12 de maio de 2026. É o dia de Santa Joana, o Dia Internacional do Enfermeiro e o Dia da Sanidade Vegetal, o Dia Mundial da Fibromialgia e da Síndrome da Fadiga Crónica. O dia 132, faltam 131 dias para terminar 2026. A semana essa é número 20. Em 2025 percorremos 36,2%. Quanto à Lua, está na fase mínima. Abrimos com este magnífico dos Pointer Sisters, aqui com I'm So Excited. Já a seguir, Judas Priest com Johnny B. Goode, e ainda a completar a sequência, Great Wit on Simi to Sissi, ainda April I'm Think of the Gypsy King. Aqui foi eu com Chaka Khan.

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0: 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Com que brindamos com Estado do Tempo, para amanhã, segundo o ITMA, Instituto Português do Mar e da Atmosfera, que nos reserva na previsão para quarta-feira, dia 13 de maio de 2026. Períodos de céu muito nublados, a diminuir da nubosidade a partir da tarde. Aguaceiros mais intensos e frequentes no norte e centro durante a tarde. Possibilidade de ocorrência de trovada, em especial no norte e centro, também durante a tarde. O vento, em geral, fraco no quadrante oeste. A tornar-se fraco a moderado até 30 km de oeste-noroeste a partir da tarde. Haverá neblina ou neblina matinal mais provável no norte e centro. Pequena descida da temperatura mínima, pequena subida da temperatura máxima no interior, norte e centro. Quanto ao estado do mar na costa ocidental, vamos ter as ondas de oeste com 1 ou 1,5 metros, a passar a ondas de noroeste durante a manhã, a diminuir para 1 metro a sul do Cabo Raso. Temperatura da água do mar, 16 a 17 graus. Na costa sul, ondas de sudoeste inferiores a 1 metro e a temperatura da água do mar entre os 17 e os 18 graus. A Ângela Lourenço e o Bruno Café foram os meteorologistas de serviço. E só grandes músicas tocam aqui na tua rádio. Daqui a pouco vêm aí mais e melhores músicas. Depois, A Night to Remember, de Salamar, e Os Dias da História com o Daniel Vera. Depois abrimos a segunda sequência na segunda meia hora, assim é que está correto, os Cool and the Gang, Fresh, deixa de ficares.

O dia de Santa Joana Princesa de Portugal se celebra neste dia 12 de maio, da casa de Avis, filha do rei Dom Afonso V e da rainha Dona Isabel. Escolhido para a sua celebração foi o 12 de maio, já que o seu falecimento ocorreu em 1490, em Aveiro. Ficou órfã de mãe, aos 4 anos, e desde menina praticou as mais nobres virtudes cristãs, como a caridade para com os necessitados. Escolheu a coroa de espinhos como símbolo pessoal para demonstrar a sua forma de viver e sentir. Aos 19 anos, entrou para o mosteiro de Odivelas, das monjas Bernardas, e mais tarde recolheu-se ao mosteiro de Jesus, de Aveiro. Viveu em fervor religioso até à sua morte, aos 38 anos de idade, onde recusou casamentos com reis de França e de Inglaterra. É neste mosteiro que se podem encontrar os seus restos mortais. Por todo o seu carinho pela então vila de Aveiro, seu povo começou a venerá-la como santa. Foi beatificada em 1693 pelo Papa Inocêncio XII, oficialmente Beata Joana. Já o Papa Paulo VI, em 1965, declarou-a especial protetora da cidade de Aveiro, oficialmente padroeira da cidade e da diocese de Aveiro. E assim vos falámos de Santa Joana, a princesa. The Whispers, depois dos Skull Gang, e este que estamos ainda a ouvir. E já de seguida, Last Night in Deep, aqui uma mistura do DJ

0: Esta é uma daquelas que vai ficar para abrirmos a segunda hora. Going Back to My Roots para os Odyssey. Vamos voltar depois do sinal horário e dos compromissos de estação para a segunda hora da última jornada. Espero que esteja a ser um programa do vosso inteiro agrado. Eu sou o Diogo Oliveira e vou ficar convosco até bem próximo da meia-noite. Tenho mais histórias para vos trazer ao longo da segunda hora. E como afirmei, este de Odyssey, Going Back to My Roots, é aquele com que vamos abrir esta segunda hora de hoje.
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próximo tema para os Imagination e dizer-vos que o Dia Internacional do Enfermeiro celebra-se também neste dia 12 de maio, visa homenagear todos no mundo e lembrar a importância destes profissionais.

para a celebração. Foi escolhido por assinalar o aniversário do nascimento de Florence Nightingale, que é considerada a fundadora da enfermagem moderna. Nasceu em Florença no dia 12 de maio de 1820. As visitas constantes que fazia com a sua mãe aos doentes foram decisivas na escolha de Florencia pelo curso de enfermagem, que estudou, publicou estudos comparativos e foi convidada para superintendente de enfermeiras voluntárias na Guerra da Cimeira em 1855.

para 2,2%. Grande scores aqui com 40% na diminuição geral. A sua dedicação rendeu-lhe a condecoração da Cruz Vermelha Real em 1883.

profissão, assim como a identificação de novas perspectivas e desafios que se lhes impõem diariamente. Da mesma forma, esta classe de profissionais tenta apelar ao estilo de vida saudável junto à população, com a realização de campanhas, exibição de vídeos, etc. E assim vos falamos dos enfermeiros.

Dia Internacional da Sanidade Vegetal celebra-se 12 de maio e destaca a importância da proteção das plantas para a segurança alimentar, o ambiente e a economia mundial. Pretende sensibilizar governos, produtores agrícolas e a população para a necessidade de prevenir pragas e doenças que afetam culturas agrícolas e ecossistemas naturais. Corresponde ao conjunto de práticas e medidas utilizadas para proteger as plantas contra pragas agrícolas, fungos e bactérias, vírus, espécies invasoras, doenças que prejudicam culturas e vegetação natural. O principal objetivo é garantir plantas saudáveis, produtivas e seguras para consumo. Foi instituído pela ONU para reforçar a importância da proteção fitossanitária à escala global. Surgiu após o Ano Internacional da Sanidade Vegetal, celebrado em 2022, que chamou a atenção para os impactos económicos, ambientais e sociais provocados pelas pragas agrícolas. As plantas enfrentam ameaças cada vez maiores devido a fatores como alterações climáticas, comércio internacional de produtos agrícolas, desflorestação, uso inadequado dos solos. Estes problemas podem comprometer colheitas inteiras, afetar a produção alimentar e causar prejuízos económicos significativos. Daqui a pouco já te vou trazer por aqui o resumo do estado de tempo para amanhã e também a respectiva programação. Já vem aí de seguida mais um bonito tema pertencer-se ao Sir Elton John. Deixa de ficares, esta é a tua rádio. Já voltamos daqui a pouco para mais duas ou três palavras e também depois para as despedidas da emissão de hoje da última.

então o momento das despedidas, dizer-vos que quanto ao resumo do tempo, para amanhã vamos ter aguaceiros mais intensos e frequentes no norte e centro, possibilidade de ocorrência de trovoada, neblina no verão matinal, pequena descida da temperatura mínima, pequena subida da temperatura máxima no interior, norte e centro. E quanto à programação, para quarta-feira, Sons às Costas vem aí, a partir das 0 com o Lindo Alves, 17 horas com o Megahertz, com o Daniel Vieira, e às 19 horas o Fim de Tarde com o António Pedro, 20 horas o Super Kizomba com o DJ João Pessoa, 21 horas a Onda do Gabriel com o Gabriel Antunes, e o regresso depois das 22 para vos abrir a última janela. Foi um prazer enorme ter estado convosco aqui ao longo destas quase 2 horas. The Cars, Drive. Boa noite e bom estar.

Balada de Coimbra inaugura esta viagem e leva-nos pelo mundo da música na Rádio Portugal Star. Esta viagem de sons às costas que vai até às 5 da tarde. Eu sou Lino Galveias e bem-vindos à nossa viagem maravilhosa. Entramos em campo, tal como a Académica, para celebrar a música e a lusofonia, a língua portuguesa, foi celebrada e é celebrada no dia 5 de maio, e nós celebramos também a música lusófona nesta viagem. Carlos Paredes, de uma família de inovadores da canção de Coimbra, o avô Gonçalo, o pai Artur. E depois Carlos Paredes, que tem clássicos maravilhosos como este, a Balada de Coimbra, que também embala a Académica para mais vitórias, oxalá. E música maravilhosa, aqui numa colaboração com o contrabaixista de jazz americano Charlie Hayden. Fantástico ouvir isto. E é maio. É a queima das fitas e nós celebramos também a canção de Coimbra e os Caloiros traçam a capa pela primeira vez. Os finalistas batem com as cartolas, com as bengalas nas cartolas e na queima e nós celebramos tudo isso. É a Estudantina Universitária de Coimbra, o álbum O Canto da Noite de 1991. Balada de Maio.

Balada de Maio, a belíssima canção, e vamos escutar o nome fundamental do Semba. Um Semba que traz tanto de Angola e que também emprestou ao Brasil. Este é um estilo musical de dança e de música e que é um antecessor também da kizomba. E é muito popular desde os anos 50. Significa umbigada, em quimbundo, em que as barrigas se contactam. E o cantor Carlos Buriti traz esta música e canta, tornou-a muito popular também. Tal como outros tantos nomes maravilhosos. Carlos Buriti, que defende que o Semba vem do Mazemba e de uma dança do interior em que as barrigas, os corpos se contactam. E vamos escutar Carlos Buriti, canção Nostalgia.

Filipe Mukenga, mais uma voz da música angolana e que nos dá a conhecer mais maravilhas. Ele nasceu em Luanda em 49 e começou a tocar por influência dos Beatles, como muitos jovens da altura, e colaborou com muitos músicos. Five Kings, Black Stars, os Rocks, os Brucutus e tantos outros nomes. E gravou o primeiro álbum em 1990, Bom Som. E cantou com o Rui Veloso nos Mingos e Samurais, também com os Tubarões e tantos outros nomes da música lusófona. E vamos ouvir a música do Filipe Mukenga, filho de Cabinda, que é o ex-esclavo de Angola, já ali a norte do rio Zaire, ou Congo, e esta música é lindíssima. Vamos curtir um som.

Maria de Fátima Palha de Figueiredo nasceu em Belém, do Pará, no norte do Brasil, a 9 de agosto de 56, aos pés do Amazonas e do Atlântico. E esta cidade dos tacacás e dos tucupis e de tanta fruta e coisas maravilhosas é a terra onde nasceu esta cantora que traz no seu nome artístico a sua terra, Fafá de Belém, e que tem mais de 30 álbuns gravados, a ligação forte a Portugal, é portuguesa também, e a Nossa Senhora de Fátima. Maio celebra as aparições de Fátima, à qual acorrem muitos milhares de peregrinos, e esta é uma celebração da Fafá de Belém, de Nossa Senhora de Fátima, do álbum Piano e Voz de 2002, Ave Maria.

quem quer um abraço? Eu! Os Kalema, os irmãos santomenses que fazem imenso sucesso e são o António e o Fradique Mendes Ferreira. E eles trazem esta música belíssima, vêm-nos cantar e dar abraços desta música de 2020, o álbum Yellow. E um abraço a todos.

Nesta viagem pela lusofonia, vamos ouvir música de vários cantos e recantos deste Berlim de Azul em que nós estamos. Berlim de Azul, redondinho, não plano, como alguns totós, alguns, enfim, teimam em dizer que a Terra é da forma de uma pizza ou algo assim. Não. E no nosso Berlim, achatado que nem uma laranja, vamos rodando à volta do Sol e vamos circulando, e por isso uma música fantástica dos meus conterrâneos, os 4 e meia, Terraplanismo.

0: O Guetoso, que é uma daquelas invenções ou daqueles fenómenos, melhor dizendo, que têm tomado o mundo com muito sucesso e que começou no, nas Antilhas ou nas Caraíbas e que se espalhou para Angola e depois para Cabo Verde e para a Europa, nos Países Baixos, França, Portugal também. É um sucesso. Muitas festas enormes pela Europa fora dedicadas ao Guetosuk. E fala-se que tenha influência na Kizomba, depois também entre o Semba, outros dizem que não, mas é um estilo muito, muito popular, o Guetosuk, o que se depois desenvolveu em vários estilos, mas vamos ouvir um músico de Cabo Verde neste estilo. É o Denis Graça, que nasceu na Ilha de São Vicente em 1980. E nos vem cantar Perfeição.
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Um salto ali nos mares atlânticos para chegarmos à Guiné-Bissau, onde em meados dos anos 60 se formou num acampamento de escuteiros, quando eles ainda eram crianças, os Super Mama Jumbo, e que têm deixado uma marca grande, enorme na música da Guiné-Bissau. E nos anos 70 e 80 tornaram-se uma sensação na África Ocidental. Deram concertos no Senegal e esta música catapultou-os para a fama, e Mama Jumbo é um espírito de proteção invocado pelos combatentes durante a guerra colonial, e esta é a Pamparida. As multidões derrubavam portões para ouvir esta música. É uma adaptação de uma canção de roda infantil e funde tradições locais, crioulas, como o gombé, com salsa, rumba e guitarra elétrica também. Super Mama Jumbo,

Pamparida, pamparida, e bailar a pamparida. Vamos atravessar o mar de novo até ao Brasil, onde os secos e molhados escandalizavam o a cultura e a sociedade dali nos anos 70, entre o rock, a música popular, um pouco de folclore e umas vestes mais andrógenas, as caras pintadas. Eles eram o João Ricardo, Gerson Conrado e o Ney Matogrosso, e que eles têm músicas fantásticas, e uma que foi assim a pedra no charco e tem mais de 50 anos, uma composição de João Ricardo e Luli, e que aborda o folclore nacional, o glam rock, é o Vira. É, quando apareceram na televisão foi assim um escândalo, secos e molhados, o Vira. Yeah.

Santo António também é universal e estas festas são festejadas em Barbalha, no Cariri, no sul do Ceará, ali no nordeste brasileiro, e estas são as festas do Pau da Bandeira. O Fábio Carneirinho, que eu conheço pessoalmente, dedicam esta música, o Baque da Rua do Videu.

Neste mês de maio e das flores vamos cantar coisas bonitas, é, como a fantástica Sara Tavares sempre nos lembra. Diz-me coisas bonitas, sussurradas ao ouvido, neste álbum Fichados de 2017. Já voltamos na Portugal Star, de Sons às Costas. E não percam a segunda hora. Até já, de Sons às Costas.

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